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0: 98.
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1: Bom dia, queridos filhos e filhas. Espero que o seu dia esteja começando de forma intensa e maravilhosa. Que a Bíblia seja uma cartilha de vida de oração. Em nome do Pai, do Filho e do Espírito Santo. Amém. Senhor Jesus, no início deste dia, me coloque em oração. Jesus, que despertaste no coração de Santa Teresinha do Menino Jesus tanto amor, inflamai o amor para convosco. E nesta manhã, me recomendo em prece a Santa Teresinha do Menino Jesus. Ó mimosa flor de Jesus e de Maria, a vós recorremos nesta manhã. Auxilia-nos, Santa Teresinha, no caminho a Jesus pela renúncia, no abandono e no mais profundo amor. Santa Teresinha do Menino Jesus, fazei-nos hoje e sempre simples e dóceis, humildes e confiantes. Lembrai-vos, ó Santa Teresinha, que prometestes passar o vosso céu, fazendo bem sobre a terra sem descanso, até ver completo o mundo dos eventos. Desperto neste dia, aclamar Santa Teresinha, sede nosso anjo protetor na travessia desta vida, e não descanse até que nos veja no céu. Santa Teresinha do Menino Jesus, que encontraste graça aos olhos de nosso Senhor Jesus Cristo, leve até Ele esta prece matinal. Santos anjos da guarda, eu me recomendo e peço ao meu santo anjo protetor. Santo anjo do Senhor, meu zeloso guardador, se a ti me confiou a piedade divina, sempre me rege, me guarde, me governe, me ilumine. Amém. Pai nosso, que estais no céu, santificado seja o vosso nome. Venha a nós o vosso reino. Seja feita a vossa vontade, assim na terra como no céu. O pão nosso de cada dia nos dai

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2: São 6h24. São 6h24.

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1: 6:31.
2: Duas irmãs, Elos e Gini, do mesmo rapaz gostava. Carlos, porém, ao contrário, somente Gini amava. Elas adoeceram e o doutor disse a Gini: atenção, se Elsa for contrariada, morrerá do coração. Gini perguntou a Carlos: você jura que por mim é capaz de um sacrifício? Ele respondeu que sim. Então case-se com Elsa para a vida dela salvar. Ele que tinha jurado se viu obrigado a casar. Desiludida, Gini no convento se exilou. E aquele moço com Elsa contra seu gosto casou. Mas depois de 5 anos a Elsa ele abandonou, que com o golpe adoeceu e no hospital

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2: 723.
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2: 723.

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1: Lençóis agora, 7h41.

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1: Hoje à noite, durante a 15ª sessão ordinária de 2026 da Câmara Municipal de Lençóis Paulista, um assunto importante deverá estar na pauta: os serviços de transporte por aplicativo no município. Afinal, é visível o aumento acelerado desse tipo de serviço em Lençóis. De acordo com o documento em forma de requerimento, é preciso saber do chefe do executivo se o município de Lençóis tem realizado a devida fiscalização dos serviços de transporte por aplicativo em atividade na cidade. De que forma essa fiscalização vem sendo executada e quais os órgãos são responsáveis? Há estudos, planejamento ou elaboração de projeto de lei visando a regulamentação da prestação desse tipo de serviço no município? A justificativa não poderia ser a mais óbvia. Tal iniciativa é fundamental para garantir a segurança dos usuários, assegurar condições justas de concorrência e promover a organização desse segmento de mobilidade urbana no município. A sessão na Câmara terá início às 19 horas. Um bom dia a todos. Continuem com a programação da sua difusora.
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4: 95.
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1: 9h20.
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1: Após o grupo de vereadores do PL na Câmara Municipal de Lençóis Paulista pedir ao prefeito que pare de comprar veículos para compor a sua frota e alugue-os, agora a sugestão de como deve ser composta a frota de veículos da Prefeitura de Lençóis vem da própria base aliada. Segundo uma indicação, eles querem a elaboração e implementação de um plano estruturado de renovação e modernização da frota municipal, com a substituição gradual de veículos movidos a combustão por veículos elétricos, especialmente diante da iminente necessidade de renovação de parcela significativa da frota atualmente em uso. Diante do cenário, mostra-se oportuno que o município realize a substituição desses veículos de forma estratégica, priorizando tecnologias mais eficientes, sustentáveis e economicamente vantajosas no médio e longo prazo. Ainda segundo os edis, estudos e dados de mercado demonstram que os veículos elétricos apresentam custo operacional significativamente inferior aos veículos movidos a combustão.

0: Observa-se ainda que os veículos elétricos podem representar economia de até 60 a 70% no custo por quilômetro rodado, além de expressiva redução das despesas de manutenção. Embora o investimento inicial para aquisição de veículos elétricos possa ser superior, o custo total de propriedade tende a ser menor ao longo dos anos. Vale lembrar que a Prefeitura emprestará 27 milhões de reais do governo federal para a renovação da sua frota de veículos, onde o prefeito Cagarete pretende comprar ao menos 100 veículos para suas muitas secretarias. Continuem agora com a programação da Difusora. Eu volto logo mais em um novo boletim de notícia.
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1: Dez e treze.
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2: 10:20.
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1: 10:42.

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1: Olá, bom dia, ouvinte Difusora.
2: Bom dia, Nilton, bom dia a você e a todos os ouvintes.
1: Agora é hora de falar de esporte. Aí a gente começa com um tema bem diferente, a canoagem. Afinal, o Brasil... ganhou bronze na Copa do Mundo de Canoagem. Ontem, na Hungria, Gabriel Assunção e Jacques Goodman garantiram a medalha de bronze na prova C2 500 metros masculino. A dupla brasileira completou a final A em 1 minuto 37 segundos e 16 milésimos e assegurou lugar entre os melhores da prova. O ouro ficou com os atletas neutros Jankar Petrov e Ivan Striu. A prata foi conquistada pelos italianos Gabriele Casadei e Carlo Tachini. Após a etapa da Hungria, os atletas brasileiros seguem agora para Brandenburg, na Alemanha, onde disputarão entre os dias 14 e 17 de maio a próxima etapa da Copa do Mundo de Canoagem Velocidade e a Paracanoagem, dando sequência à temporada internacional de 2026, que além de medalhas, soma pontuação para o ranking olímpico rumo a Los Angeles 2028. É o Brasil brilhando! Brasil! Ainda falando de esporte, mas saindo da água agora, vamos para as quadras. Vamos falar sobre voleibol.
3: Vôlei.
1: Ontem o Sadá Cruzeiro conquistou o título da Superliga 2025-2026 de voleibol masculino. A conquista da equipe mineira foi confirmada na manhã de ontem no ginásio do Ibirapuera, em São Paulo. O time mineiro venceu o Vôlei Renata de Campinas por 3-0. Foram parciais de 25-14, 27-25 e 25-21. Esse foi o 10º título brasileiro para o Sadá Cruzeiro. Esta foi a quarta final entre os dois rivais em um ano. O Sadá Cruzeiro venceu a Superliga Masculina anterior e o Vôlei Renata foi campeão do Sul-Americano de Clubes e da Copa Brasil. O maior pontuador do jogo, com 18 pontos e eleito para o troféu Viva Vôlei de melhor em quadra, foi o oposto, Openkoski. Então tá aí, né? Parabéns para os mineiros do time do Cruzeiro conquistando aí por 3-0 a Superliga de Voleibol 2025-2026. E ainda com a bola rolando, mas saindo das quadras, agora vamos aos campos de futebol. E se a bola rola, apita aí! E o assunto é Copa do Brasil, pessoal.
4: Copa do Brasil.
1: Sim, amanhã começa a quinta rodada, o jogo de volta, onde teremos

0: Amanhã, 19h30, o Internacional de Porto Alegre recebendo o Athletic. Lembrando que o Inter está vencendo o Athletic por 2-1 no jogo de ida. No jogo da volta também teremos Cruzeiro e Goiás. O jogo vai ser amanhã, 21h30. Lembrando que a primeira partida ficou empatado em 2-2. Portanto, não pode permanecer empatado. De alguma maneira, um dos dois vai ser eliminado. E ainda teremos também amanhã, 21h30, pela Copa do Brasil. Outro desafio importante, hein? O Fluminense. É o tricolor carioca, vai receber o time do Operário. No primeiro jogo, as duas equipes ficaram no 0-0. Portanto, Fluminense que não se cuida, não. Esses são os jogos da Copa do Brasil. Jogo de volta, segundo jogo na quinta rodada da Copa do Brasil. E ainda teremos ao longo da semana, hein? Juventude, São Paulo, Vasco da Gama e Paysandu, Coritiba e Santos, Mirassol e Bragantino, Jacuipense e Palmeiras, Ceará e Atlético Mineiro, Remo e Bahia, Chapecoense e Botafogo, Atlético Goianiense e Atlético Paranaense, Confiança e Grêmio, Corinthians e Barra, CRB e Fortaleza e Vitória e Flamengo. Todos jogos da Copa do Brasil. E por enquanto é isso, tá? Fiquem agora com a programação da sua difusora. Eu volto logo mais meio-dia, ainda falando de esporte, mas desta vez o assunto principal será Campeonato Brasileiro, o Brasileirão.
1: 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Vamos pra diante, que é pra diante que o caro canta, queridos ouvintes. E assim nós vamos.
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1: 11:20.
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Vou falar pra ela agora. Agora.

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1: Matheus Fernandes.
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1: Olá, boa tarde, ouvinte difusora.
2: Boa tarde, todos brasileiros.
1: É hora de falar de esporte. O assunto é futebol. E se a bola rola, apita aí. É isso, gente. Campeonato Brasileiro, o Brasileirão.
3: Campeonato Brasileiro.
1: Muito bem. Ontem nós tivemos o encerramento da 15ª rodada do Campeonato Brasileiro. Lembrando que são 38, tá? E nós tivemos nesse final de semana o Coxa, o Coritiba empatando com o Inter de Porto Alegre 2-2. 2-2 também Fluminense e Vitória. O Bahia perdeu em casa para o Cruzeiro 2-1 para a Raposa. Atlético Mineiro e Botafogo do Rio não passaram de 1-1, assim como Remo e Palmeiras, e Verdão. O Santos, ó o Santos, hein? Venceu o Bragantino por 2-0. O Mirassol empatou com a Chapecoense em 1-1. Entre Corinthians e Santos, o duelo do Majestoso deu Corinthians 3-2 jogando em casa. O Grêmio perdeu em casa para o Flamengo, ao Flamengo avançando. E o Vasco da Gama fez o dever de casa ao vencer o Atlético Paranaense por 1-0. E se teve paulista em campo ontem, tá na hora de falar deles, não tá? E por entrada em campo, então a gente começa falando do Palmeiras, o Verdão.
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5: Palmeiras!
1: É, o Palmeiras, líder do Brasileirão, deixou escapar 2 pontos importantes ao empatar por 1-1 com o Remo em Belém. A partida, que começou com atraso por causa da forte chuva, teve um gol do time paraense logo no início, com Alef Manga. O Palmeiras empatou ainda no primeiro tempo com Ramon Sosa, aos 24. Logo depois da partida, o auxiliar técnico de Abel Ferreira, João Martins, também português, falou a respeito do resultado. Vamos acompanhar.
6: O clube como o Palmeiras está preparado, tem que estar preparado para tudo. A sofrer gol no primeiro minuto, como acontece, raramente acontece, mas tem que estar preparado para isso. Mas sabemos, dentro deste contexto, quando isto acontece, dificulta muito a tarefa. Porque se iniciássemos o jogo a 100%, tínhamos mais energia para correr atrás. Como não iniciamos a 100%, não temos tanta energia para correr atrás. E às vezes, quando nós falamos que é preciso ter sorte no calendário, o Remo teve uma semaninha para preparar o jogo, ou seja, estava com o tanque cheio do carro. Não é a razão, não foi o atraso do jogo, agora que o campo estava pesado, estava duro, estava difícil, para correr é preciso gastar muita força, mas é assim, é quarta-feira a mais e é continuar em frente.
1: Tá aí o técnico do Palmeiras, né, auxiliar técnico João Martins, falando sobre esse empate de Palmeiras e Remo. Outra equipe paulista a entrar em campo ontem foi o Santos. Então vamos falar do Peixe.
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1: É, quem conseguiu o resultado positivo foi o Santos, né? Que venceu o Red Bull Bragantino por 2-0 na Vila Belmiro e encerrou uma sequência de 7 jogos sem vitória. Neymar marcou o primeiro nos acréscimos do primeiro tempo e Adonis Frias completou o placar na segunda etapa. Logo depois da partida, o técnico Cuca falou sobre esse resultado de 2-0 em cima do Bragantino. Vamos ouvir.
7: Foi mais uma boa apresentação. A gente se cobra muito e com razão, mas nós tivemos 4 jogos fora de casa e 4 pedreiras. Não é fácil você jogar fora com Bahia, jogar fora com São Lourenço, jogar fora com Palmeiras. Jogos duríssimos e a gente não perdeu nenhum desses. O empate passou a ser ruim porque são 6 empates, né? Então você estava 6 partidas, 7 sem vencer. Hoje você está 6 sem perder. Então agora a gente tem que engrossar o caldo daqueles empates com 2, 3 vitórias, você engrossa. Se você pegar nossa campanha de que eu cheguei até agora aqui, dá 50%, primeira página, né? Mas não é o suficiente, a gente pode e deve melhorar. Na zona do rebaixamento abre com 18, mas tem 4, 5 com 18, daí tem mais 3, 4 com 19, é uma vitória, você já dá um salto grande, tá muito equilibrado.
1: Tá aí as palavras do técnico Cuca, o técnico do Santos, a respeito dessa vitória, né? Depois de 7 jogos sem vitória. Quem também entrou em campo ontem, aliás, um clássico, né? O Majestoso. Tá na hora de falar do clássico, então, entre Corinthians.
4: Salve o Corinthians!
5: Corinthians!
1: E São Paulo.
4: Salve o tricolor paulista!
5: São Paulo!
1: Jogando na Neoquímica Arena, o Corinthians, o Coringão, levou a melhor sobre o São Paulo em um clássico intenso e venceu por 3-2. O time alvinegro saiu na frente com o Raniel aos 17. O volante, porém, errou em saída de bola no lance que resultou no gol de empate do tricolor aos 41, marcado por Luciano. Segundo tempo, Mateuzinho voltou a deixar os donos da casa em vantagem ao fazer uma bela jogada individual e marcar aos 7 minutos. 5 minutos depois, Bidon recebeu na meia-lua e acertou um chutaço bem colocado para ampliar a vantagem. Com o resultado a seu favor, o Corinthians controlou o jogo, porém, Mateuzinho aos 44 fez contra e deu emoção na reta final da partida, que ficou mesmo em 3-2. Logo depois da partida, o técnico do Corinthians, Fernando Diniz, falou a respeito do resultado. E claro que estava feliz, né? Vamos acompanhar.
8: A gente, para nunca errar ali, sair jogando, só se a gente não fizer, né? Da minha parte, obviamente que a gente não quer que erre, mas a gente, para não errar nunca, é não fazer nunca. É saber fazer. Eu acho que o time soube variar, a gente fez muita bola longa, fez bola curta, e a gente jogou muito bem, muito falta também, tanto hoje como contra o Santa Fé, pro time tá dominando cada vez mais na primeira fase de construção. O time, da minha parte, no intervalo, em relação a esse jogo, a esse gol que a gente tomou, foi um estímulo a mais pra gente não se acovardar, e ao contrário, a gente se expor ainda mais, jogar com a confiança, com a coragem que eles têm para fazer nos treinamentos e passar fazendo os jogos. Eu acho que isso, então, isso também foi uma a vitória do Corinthians hoje teve muito mérito por conta de ter tido essa coragem. E você viu que o Ranieri fez um ótimo segundo tempo.
1: Tá aí as palavras do técnico do Corinthians, Fernando Diniz, sentindo o gostinho de vencer o São Paulo, né? Um clássico assim, é importante vencer. Bom, já ouvimos o técnico do Corinthians a respeito do resultado do clássico. Agora é hora de ouvir o técnico do São Paulo, Roger Machado, que também falou com a imprensa sobre o resultado de 3-2 ontem na Neoquímica Arena. Vamos ouvir.
9: O gol que nos foi dado foi uma pressão alta, na verdade não foi dado, foi um erro motivado por uma pressão nossa do adversário. Esse erro foi forçado, né, por uma pressão dentro do campo de ataque. Com relação às mexidas tardias ou não, foi um momento, né, que como treinador eu entendia, né, que deveria fazer, né, colocar as opções diferentes em campo naquela etapa. Por vezes isso pode acontecer com 10 minutos, com 20, né, mas aquele momento eu também via que, né, fazer uma mudança poderia tornar o jogo mais perigoso. E por isso esperei um pouco mais para tomar a decisão de mexer. Talvez nós não merecêssemos melhor sorte.

0: na partida, porque, né, em função de erros e erros que tivemos e que o adversário soube aproveitar bem.
1: Aí as palavras do técnico do São Paulo, Roger Machado, não tão feliz assim, né, gente? De maneira alguma. Bom, e é o seguinte, né? Com o resultado de ontem, vamos à classificação dos times. O Palmeiras segue líder ainda. Tem 4 pontos de vantagem sobre o Flamengo, que vem na sequência. Palmeiras 34, Flamengo tem 30. O São Paulo está em quarto com 24 pontos. O Bragantino agora ocupa a 7ª colocação com 20 pontos. Mais para baixo na tabela nós temos o Santos, que está fora da zona, está em 15º com 18 pontos. Mesmo número de pontos do Corinthians, que está em 16º, também 18 pontos. Na zona da degola, hoje, se fosse terminar o campeonato, estariam rebaixados Grêmio, Mirassol, Remo e Chapecoense. Esse é o Campeonato Brasileiro. E eu vou ficando por aqui, agradecendo a sua companhia, desejando uma ótima tarde e uma boa semana para todo mundo. Continue agora com a programação da sua difusora.
2: Aô, beleza, minha gente? Barbaridade, o que tem de gente que escuta esse homem aí? Não é brincadeira, não. Pra você que acompanha a gente aí na região, né? Cidades vizinhas que acompanham nós faz tempo, né? E mais longe também, através da internet. Então, um abraço a todos, muito obrigado pela audiência. Aô, vamos andando, minha gente, maravilha.
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2: Meio-dia e 22.
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2: 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Meio-dia e 22.

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1: Meio-dia e 42.
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1: Hoje, os vereadores de Lençóis Paulista, durante a sessão ordinária da Câmara, irão votar em definitivo a redação final de ao menos 3 projetos de lei, todos de autoria da Comissão de Constituição, Justiça e Redação, o que institui o Código de Obras e Edificações do município de Lençóis Paulista. A redação final do projeto de lei sobre restrições à comercialização e ao consumo de produtos fumígenos em eventos realizados em prédios, espaços e próprios públicos do município, bem como a redação final do projeto de lei sobre a reorganização do Conselho Municipal de Segurança Alimentar e Nutricional, o CONSEA, um dos mais importantes, que se refere ao Código de Obras e Edificações, obrigatoriamente terá que ter, a partir de aprovado em sua documentação, o projeto simplificado e projeto completo, disposições técnicas e diretrizes edilícias, termo de compromisso e responsabilidade profissional, termo de responsabilidade de projeto simplificado, declaração de habitabilidade, além dos valores da taxa de licença de projeto e regularização. A sessão tem início às 19 horas. Uma boa tarde a todos. Continuem com a programação da Difusora. Eu volto logo mais em um novo boletim de notícia.
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1: Deve chegar hoje à noite para leitura durante a 15ª sessão ordinária da Câmara Municipal de Lençóis Paulista um projeto de lei um tanto quanto polêmico. A prática de airsoft no município de Lençóis Paulista. Trata-se do projeto de lei número 49/2026, de autoria do Legislativo, que, segundo o texto, tem por objetivo estabelecer diretrizes para a prática da atividade conhecida como airsoft no município de Lençóis Paulista, reconhecendo-a como modalidade esportiva e recreativa. Para que isso? De acordo com os nobres, o airsoft estimula o trabalho em equipe, a disciplina, o raciocínio estratégico e a prática de atividade física, sendo amplamente difundido entre jovens e adultos como forma de lazer responsável. Todavia, por envolver a utilização de equipamentos que podem se assemelhar às armas de fogo, sua realização exige cuidados específicos relacionados à segurança dos praticantes e da população em geral. Nesse contexto, a presente proposta não tem por finalidade impor obrigações ao Poder Executivo, tampouco criar estruturas administrativas ou despesas obrigatórias, mas estabelecer diretrizes gerais voltadas ao ordenamento da atividade no município, respeitando os limites constitucionais da iniciativa parlamentar. Gente, quanta falta do que fazer! Será que alguém pode avisar esse povo da Câmara que o órgão responsável por regulamentar a prática, comercialização, transporte e importação do airsoft no Brasil é o Exército Brasileiro e não vereadores de Lençóis, hein? Ô, gente, sem ter o que fazer. Continuem agora com a programação da Difusora. Eu volto logo mais às 16h com o plantão de polícia.
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0: no plantão de polícia. Em série de acidentes de trânsito, em um dos casos, colisão entre carro e caminhão na zona rural deixa um ferido gravemente. No Dia das Mães, mulher é agredida a pauladas. E Polícia Militar registra ao menos 2 tentativas de suicídio no município de Lençóis Paulista. Daqui a pouco.
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0: Olá, hoje é segunda-feira, dia 11 de maio de 2026. Você confere agora no plantão de polícia. Nesse último final de semana de Dia das Mães e de pagamento, a Polícia Militar de Lençóis Paulista registrou ao menos 9 ocorrências. E dessas 9, 5 foram só de acidentes de trânsito. Porém, a gente começa falando de um grave acidente registrado pelo Corpo de Bombeiros logo no início da manhã de hoje, segunda-feira, na zona rural, envolvendo um carro de passeio e um caminhão. E para obtermos mais informações, vamos contar agora com a participação do Cabo PM Prats, da Base dos Bombeiros. Boa tarde, Cabo Prats. Quais são as informações, hein?
4: Boa tarde. Fomos acionados por volta das 7h15 para atender um acidente, informações de um acidente grave envolvendo um automóvel e um caminhão na estrada vicinal, saindo da Maraty, sentido Rio Claro. Nos deslocamos com urgência para o local, chegando lá constatamos uma vítima, aparentemente grave, devido corte profundo na cabeça e bastante desorientada, sendo aí um possível traumatismo craniano. Informações também de testemunhas que ela havia perdido a consciência no local, no momento do acidente, e devido à gravidade, fizemos o atendimento rápido e transportamos direto para a UPA para atendimento médico. A vítima é do sexo feminino, aparentando aí entre 40 e 45 anos. E pelo local, tivemos o apoio da Polícia Militar e deixamos o local em segurança. E as causas do acidente, aí vai ficar para os órgãos competentes para apurar. A vítima permaneceu na emergência, em atendimento médico, onde passará por vários exames devido ao possível traumatismo craniano.
0: Sobre os acidentes do final de semana, um deles, registrado no sábado por volta de 8 horas e 18 minutos, foi no Jardim do Caju e envolveu um ônibus com placas de Taquarituba e um Volkswagen T-Cross, placas de São Paulo. Foi no cruzamento da Avenida Lázaro Brígido Dutra com a Rua Ângelo Botan. E de acordo com o condutor do ônibus que teria provocado o acidente, um motorista de 43 anos, morador do Caju, ele fazia a linha e quando saía do Jardim Ibaté, ao chegar no cruzamento das vias, parou, olhou e como não avistou outro veículo, seguiu em marcha. Porém, quando já estava no meio do cruzamento, avistou o T-Cross vindo do sentido Usina Barra Grande em alta velocidade, não dando tempo hábil de se evitar o acidente. O único ferido foi o condutor do T-Cross, um morador do Monte Azul de 42 anos, que foi socorrido até a UPA, permanecendo em observação. Ainda no sábado, outro acidente com vítima foi registrado no bairro da Secap, no cruzamento da Adriano da Gama Cury com Henrique Lozinskas Alves, envolvendo uma caminhonete Nissan Frontier e uma motocicleta Yamaha YBR-125. Foi por volta de 11 horas e 29 minutos. E de acordo com a pessoa que provocou o acidente, uma auxiliar de enfermagem de 64 anos, moradora do Santa Terezinha, ela seguia com a caminhonete pela Adriano da Gama e ao chegar no cruzamento com a outra via, efetuou a primeira parada, olhou para ambos os lados e, ao seguir em marcha, cortou a preferencial do motociclista, um açougueiro de 23 anos, morador do Jardim Itapuã, ocorrendo a colisão dos veículos e a queda da vítima no asfalto. Com ferimentos na perna e joelho esquerdo, além do cotovelo direito, o jovem foi socorrido até a UPA, permanecendo em observação. Na madrugada do Dia das Mães, uma mulher de 33 anos teve pouco a comemorar depois de ser agredida pelo marido a pauladas. Foi no domingo, por volta de 3:05 da madrugada, no Distrito Industrial, pela Rua Ásia. E segundo o boletim, após serem acionados para um caso de violência doméstica, as equipes se deslocaram até o endereço citado e encontraram a vítima muito agitada e bastante transtornada, declarando que após uma discussão, foi agredida a pauladas pelo companheiro. O agressor evadiu-se antes da chegada dos policiais, tomando rumo ignorado. Em vistoria no local, foi possível visualizar um monte de roupas em chamas no quintal da residência, que acabou sendo debelado com uso de um extintor. Aliás, esse incêndio não passou despercebido não, pois enquanto era elaborado o boletim, compareceu ao local uma equipe do Corpo de Bombeiros, depois do solicitante afirmar estar pegando fogo em um barracão e que pelo local haviam possíveis vítimas. Ao final, a mulher foi socorrida por uma equipe do SAMU até a UPA, mas recusou-se a acompanhar os policiais até Bauru, na delegacia da mulher, restando à equipe apenas orientá-la sobre os procedimentos legais. Nesse último final de semana, também foi registrado pela Polícia Militar de Lençóis Paulista, ao menos, duas ocorrências de tentativa de suicídio. Uma delas teve início ainda na noite de sexta-feira, por volta de 21 horas e 32 minutos, pela Vila Ubirama. Segundo o solicitante, um mecânico de 40 anos, morador do Jardim Grajaú, ele teria ficado sabendo através do Facebook do seu amigo, um técnico em segurança do trabalho de 47 anos, que o mesmo iria se matar. Após descobrir que o amigo era morador da rua Fernão Dias Paes Leme, foi até a casa dele, mas o amigo não estava lá e, ao conseguir ter acesso ao interior do imóvel, encontrou uma carta de despedida colada na parede da sala com o seguinte dizer: "Aviso, eu tirei minha própria vida, desculpem pelo sangue." Diante do cenário, o homem acionou a polícia e o Corpo de Bombeiros. Com a chegada das equipes, em breve vistoria no imóvel, foi localizado, além da carta, no banheiro, uma faixa com uma ponta amarrada na janela e na outra ponta, uma argola do tamanho da circunferência de um pescoço. Nos demais cômodos, tudo estava em ordem, bem arrumado e guardados nos locais corretos, bem como seus documentos pessoais. Na garagem, uma motocicleta Honda XL1000, devidamente estacionada e travada, com o motor frio. No momento, como não havia evidências de crime, o solicitante foi apenas orientado. Já no outro dia, no entanto, no sábado, por volta de 2 horas e 26 minutos da madrugada, outra solicitação via Copom dava conta de uma pessoa que teria tentado suicídio na Avenida Brasil. Chegando ao local, descobriu-se tratar do homem que estava desaparecido e havia deixado uma carta de despedida. Ele apresentava um corte na coxa direita da perna e revelou ter saído de casa por volta das 8 horas da noite na sexta. Pegou uma faca e foi para uma região de mata, próximo à rodovia SP-261, a Osni Mateus, com a intenção de tirar a própria vida, fazendo em si mesmo um corte profundo. Mas, como não obteve êxito, depois de aproximadamente 6 horas, ligou para um amigo ir buscá-lo.

Depois de passar por sutura na UPA local, o mesmo foi liberado. A outra ocorrência de tentativa de suicídio também foi registrada durante a madrugada do sábado passado, por volta de 4 horas. Foi no Maestro Júlio Ferrari, onde pela Avenida Domingos Giovanetti foi localizado um ajudante de 44 anos, morador da Vila Mamedina. O homem estava totalmente alterado e dizia a todo momento que iria se matar pulando do viaduto. Ele também confirmou que pelo Júlio Ferrari tentaram fazer ele usar cocaína. Por causa do seu estado, foi necessário empregar a força para contê-lo e conduzi-lo até a UPA, com o auxílio de uma equipe do SAMU. Enquanto era transportado, o mesmo dizia a todo momento que iria se matar pulando de um viaduto. E essas foram as informações de hoje do Plantão de Polícia.

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1: E no município em que mais se terceiriza serviços através da prefeitura e suas autarquias, eis que um dos vereadores ligados ao prefeito municipal de Lençóis teve uma brilhante ideia de sugerir ao chefe do executivo que monte uma equipe para a realização de pequenos reparos em serviços de alvenaria, elétrica, pintura e solda. Isso mesmo, caríssimos. Ué, após tantas terceirizações, será que a ação de terceirizar estava muito agressiva, que acendeu um alerta que esse negócio pode chegar até por lá, para as bandas do legislativo? Creio que ainda não, pois a justificativa do vereador, segundo ele mesmo, é que a formação de uma equipe específica para isso tem o objetivo de garantir maior eficiência e rapidez na execução de pequenos reparos solicitados pela população e pelos setores públicos municipais. Atualmente, muitos serviços

0: serviços simples deixam de ser realizados ou acabam sofrendo grande demora para atendimento, causando transtornos e contribuindo para a deterioração de espaços e estruturas públicas. A criação de uma equipe voltada exclusivamente para essas manutenções permitirá respostas mais ágeis, melhor conservação do patrimônio público e mais qualidade nos serviços prestados à comunidade. Sim, senhor e senhora, todos ouviram muito bem, mais qualidade nos serviços prestados à comunidade. Será que os terceiros estão fazendo corretamente seus serviços? Ou estão assim, como no caso da UPA, dando muita dor de cabeça, hein? Um bom fim de tarde a todos. Continuem com a programação da sua difusora, o primeiro amor da cidade.
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no plantão de polícia. Em série de acidentes de trânsito, em um dos casos, colisão entre carro e caminhão na zona rural deixa um ferido gravemente. No Dia das Mães, mulher é agredida a pauladas. E Polícia Militar registra ao menos 2 tentativas de suicídio no município de Lençóis Paulista. Daqui a pouco.

0: Olá, hoje é segunda-feira, dia 11 de maio de 2026. Você confere agora no plantão de polícia. Nesse último final de semana de Dia das Mães e de pagamento, a Polícia Militar de Lençóis Paulista registrou ao menos 9 ocorrências e dessas 9, 5 foram só de acidentes de trânsito. Porém, a gente começa falando de um grave acidente registrado pelo Corpo de Bombeiros logo no início da manhã de hoje, segunda-feira, na zona rural, envolvendo um carro de passeio e um caminhão. E para obtermos mais informações, vamos contar agora com a participação do Cabo PM Prats, da Base dos Bombeiros. Boa tarde, Cabo Prats. Quais são as informações, hein?
1: Boa tarde. Fomos acionados por volta das 7h15 para atender um acidente, informações de um acidente grave envolvendo um automóvel e um caminhão na estrada vicinal saindo da Maraty, sentido Rio Claro. Nos deslocamos com urgência para o local, chegando lá constatamos uma vítima aparentemente grave devido corte profundo na cabeça e bastante desorientada, sendo aí um possível traumatismo craniano. Informações também de testemunhas que ela havia perdido a consciência no local no momento do acidente e devido à gravidade, fizemos o atendimento rápido e transportamos direto para a UPA para atendimento médico. A vítima é do sexo feminino, aparentando aí entre 40 e 45 anos, e pelo local tivemos o apoio da Polícia Militar e deixamos o local em segurança, e as causas do acidente aí vai ficar para os órgãos competentes para apurar. A vítima permaneceu na emergência em atendimento médico, onde passará por vários exames devido ao possível traumatismo craniano.
0: Sobre os acidentes do final de semana, um deles, registrado no sábado por volta de 8 horas e 18 minutos, foi no Jardim do Caju e envolveu um ônibus com placas de Taquarituba e um Volkswagen T-Cross, placas de São Paulo. Foi no cruzamento da Avenida Lázaro Brígido Dutra com a Rua Ângelo Botan. E de acordo com o condutor do ônibus que teria provocado o acidente, o motorista de 43 anos, morador do Caju, ele fazia a linha e quando saía do Jardim Ibaté, ao chegar no cruzamento das vias, parou, olhou e como não avistou outro veículo, seguiu em marcha. Porém, quando já estava no meio do cruzamento, avistou o T-Cross vindo do sentido Usina Barra Grande em alta velocidade, não dando tempo hábil de se evitar o acidente. O único ferido foi o condutor do T-Cross, um morador do Monte Azul de 42 anos, que foi socorrido até a UPA, permanecendo em observação. Ainda no sábado, outro acidente com vítima foi registrado no bairro da Secap, no cruzamento da Adriano da Gama Cury com Henrique Lozinskas Alves, envolvendo uma caminhonete Nissan Frontier e uma motocicleta Yamaha YBR-125. Foi por volta de 11 horas e 29 minutos. E de acordo com a pessoa que provocou o acidente, uma auxiliar de enfermagem de 64 anos, moradora do Santa Terezinha, ela seguia com a caminhonete pela Adriano da Gama e ao chegar no cruzamento com a outra via, efetuou a primeira parada, olhou para ambos os lados e ao seguir em marcha, cortou a preferencial do motociclista, um açougueiro de 23 anos, morador do Jardim Itapuã, ocorrendo a colisão dos veículos e a queda da vítima no asfalto. Com ferimentos na perna e joelho esquerdo, além do cotovelo direito, o jovem foi socorrido até a UPA, permanecendo em observação. Na madrugada do Dia das Mães, uma mulher de 33 anos teve pouco a comemorar, depois de ser agredida pelo marido a pauladas. Foi no domingo, por volta de 3h05 da madrugada, no Distrito Industrial, pela Rua Ásia. E segundo o boletim, após serem acionados para um caso de violência doméstica, as equipes se deslocaram até o endereço citado e encontraram a vítima muito agitada e bastante transtornada, declarando que após uma discussão, foi agredida a pauladas pelo companheiro. O agressor evadiu-se antes da chegada dos policiais, tomando rumo ignorado. Em vistoria no local, foi possível visualizar um monte de roupas em chamas no quintal da residência, que acabou sendo debelado com uso de um extintor. Aliás, esse incêndio não passou despercebido não, pois enquanto era elaborado o boletim, compareceu ao local uma equipe do Corpo de Bombeiros, depois do solicitante afirmar estar pegando fogo em um barracão e que pelo local haviam possíveis vítimas. Ao final, a mulher foi socorrida por uma equipe do SAMU até a UPA, mas recusou-se a acompanhar os policiais até Bauru, na delegacia da mulher, restando à equipe apenas orientá-la sobre os procedimentos legais. Nesse último final de semana, também foi registrado pela Polícia Militar de Lençóis Paulista, ao menos, duas ocorrências de tentativa de suicídio. Uma delas teve início ainda na noite de sexta-feira, por volta de 21 horas e 32 minutos, pela Vila Ubirama. Segundo o solicitante, um mecânico de 40 anos, morador do Jardim Grajaú, ele teria ficado sabendo através do Facebook do seu amigo, um técnico em segurança do trabalho de 47 anos, que o mesmo iria se matar. Após descobrir que o amigo era morador da rua Fernão Dias Paes Leme, foi até a casa dele, mas o amigo não estava lá e, ao conseguir ter acesso ao interior do imóvel, encontrou uma carta de despedida colada na parede da sala com o seguinte dizer: "Aviso, eu tirei minha própria vida, desculpem pelo sangue." Diante do cenário, o homem acionou a polícia e o Corpo de Bombeiros. Com a chegada das equipes, em breve vistoria no imóvel, foi localizado, além da carta, no banheiro, uma faixa com uma ponta amarrada na janela e na outra ponta, uma argola do tamanho da circunferência de um pescoço. Nos demais cômodos, tudo estava em ordem, bem arrumado e guardados nos locais corretos, bem como seus documentos pessoais. Na garagem, uma motocicleta Honda XL1000, devidamente estacionada e travada, com o motor frio. No momento, como não havia evidências de crime, o solicitante foi apenas orientado. Já no outro dia, no entanto, no sábado, por volta de 2 horas e 26 minutos da madrugada, outra solicitação via Copom dava conta de uma pessoa que teria tentado suicídio na Avenida Brasil. Chegando ao local, descobriu-se tratar do homem que estava desaparecido e havia deixado uma carta de despedida. Ele apresentava um corte na coxa direita da perna e revelou ter saído de casa por volta das 8 horas da noite, na sexta. Pegou uma faca e foi para uma região de mata, próximo à rodovia SP-261, a Osni Mateus, com a intenção de tirar a própria vida, fazendo em si mesmo um corte profundo. Mas, como não obteve êxito, depois de aproximadamente 6 horas, ligou para um amigo ir buscá-lo. Depois de passar por sutura na UPA local, o mesmo foi liberado. A outra ocorrência de tentativa de suicídio também foi registrada durante a madrugada do sábado passado, por volta de 4 horas. Foi no Maestro Júlio Ferrari, onde pela Avenida Domingos Giovanetti foi localizado um ajudante de 44 anos, morador da Vila Mamedina. O homem estava totalmente alterado.

e dizia a todo momento que iria se matar pulando do viaduto. Ele também confirmou que, pelo Júlio Ferrari, tentaram fazer ele usar cocaína. Por causa do seu estado, foi necessário empregar a força para contê-lo e conduzi-lo até a UPA, com o auxílio de uma equipe do SAMU. Enquanto era transportado, o mesmo dizia a todo momento que iria se matar pulando de um viaduto. E essas foram as informações de hoje do Plantão de Polícia.

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